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0: este karaoke.
1: Hey, eu fiz aquele som.
2: Ridículo, pá.
1: Que nojo, pá. Que... Epá, eu passo-me com aqueles gajos.
2: Epá, estes gajos são da Kid, são da Kid.
1: É sempre a mesma coisa, pá. Eu... E depois vêm com aquelas letras que epá, não percebo nada, pá.
2: Nunca gostei de rap, pá.
1: De certeza que não foram à escola, de certeza,
2: pá. Oh, não,
1: pá.
2: não sabem escalas.
1: Não sabem nada e depois vêm dizer, é música, é you know, you sing, you
2: E só o nome dele é contraditório.
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